0: Mercedes, já acendeu.
1: Agora vai ser
2: I'm going to go to the hospital.

0: Natalia, um abraço para você, para você.
1: Resort happy members on that stuff.

0: voltar, ele cansou de dois anos, está com a poética, né? De que ele é que a cabeça de 2000.
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Agora, já estou a pensar bem. 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